concretização de um desses sonhos. E muito, muito mais, eu sei que o Senhor tem e vem, porque os sonhos e os planos de Deus, eles jamais se frustrarão. Você também, meu querido. Feche os seus olhos quando o mar estiver agitado, quando tudo parecer contrário. Feche os olhos. E contemple uma só coisa.

Aplaudam mais forte, porque ele é digno. Só ele é fiel. Ele cumpre todas as suas promessas. E ele prometeu que um dia

enquanto os instrumentos tocam, você vai sentir aí onde você está a cura do Senhor. Deixe as águas do Senhor passarem em sua vida. Passa agora, Senhor, como o Senhor ungiu cada instrumento e tanto tempo temos clamado. Derrama a tua unção de cura neste lugar, para a honra e glória do teu nome. Aleluia, receba!

este sentimento de estar preso e não poder sair. Angústia de querer alguma coisa.

somente Tu és o Deus do impossível, Senhor. E não há outro além de Ti. O meu Deus é o Deus do impossível, aquele que me sustenta, que me levanta. Oh, Senhor, venha em meu favor.

0: Quantos aqui tem a marca da promessa?
1: Eu tenho a marca da promessa.
0: Então cante, diga,

Levante as suas mãos, filho. Seja de onde você for, eu creio que há algo de Deus sobre a tua vida. E você precisa declarar sobre os céus do Rio de Janeiro. Diga comigo.

Aleluia. Aleluia. Glória a Deus. Se você permanecer fiel ao Senhor, todas as promessas que Ele te fez vão se cumprir. Porque Ele não é homem para mentir. Ele não é filho do homem para se arrepender.

0: sempre conosco. Aleluia.
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porque não há lugar melhor, Senhor, que a Tua presença. E também não há nada nesse mundo, Senhor, que se compare a Ti. Um só segundo sem a Tua presença nos dá saudade.

se faz chover, Senhor. Derrama água sobre o sedento, Senhor. Rio sobre a terra seca, Senhor. Nós profetizamos a transformação de todo o deserto, toda a terra seca, toda a terra árida, num verdadeiro manancial para o louvor da tua glória, Senhor. Profetizamos o derramamento de uma água pura, de uma água limpa, sobre a tua igreja, sobre esta terra, sobre a nossa nação e sobre as demais nações, Senhor. Profetizamos um verdadeiro avivamento, algo genuíno, que seja uma obra do teu Espírito Santo, revelando as coisas mais íntimas do teu coração, Senhor, para o teu povo. Sim, faz chover, Senhor. Oh, faz chover, Senhor. Profetizamos também a transformação dessa cidade. Profetizamos a santificação dessa cidade, Senhor.

Profetizamos que tu vais usar, Senhor, o teu povo desta localidade, teus ministros, tua igreja, de uma forma poderosa, para proclamar as tuas virtudes, proclamar o teu poder, a tua autoridade para o Rio de Janeiro e para todo o Brasil, Senhor. Faz chover, Senhor. Faz chover sobre nós, Senhor. Faz chover sobre o teu povo, Senhor. E transforma radicalmente a nossa situação. Para a glória do teu nome, nós oramos, Senhor.

Senhor, nós levantamos a nossa voz a Ti, Deus. Nós clamamos a Ti, porque é do Senhor que vem o nosso socorro, Deus. Nós chamamos de volta tudo aquilo que foi roubado, Deus. Tudo aquilo que nós perdemos, Senhor. Os sonhos, os planos, Senhor. Oh Deus, aquilo que um dia já foi festa e hoje é luto, é tristeza, Senhor. Traz de volta, restitui, Senhor. Nos restitui, Deus. Esse é o nosso clamor, Senhor. Nos restitui.

está com os ouvidos atentos à tua voz, meu irmão. Não cesse de falar, não cesse de pedir. Clame, grite se for preciso, dizendo: Senhor, restitui aquilo que foi roubado, Senhor. Derrama o teu azeite em minha dor e sara-me, Deus. Oh, sara-me, Senhor.

Chegou o momento de você levantar a sua voz ao Senhor. Não se preocupe com quem está ao seu lado. Não olhe para os lados, olhe para cima. E clame ao Senhor. Oh, Senhor, restitui. Assim como foi com a vida de Jó, Senhor, restitui a minha vida também, Deus. A minha casa, a minha família, Senhor. Os meus sonhos, Deus, restitui. Clame ao Senhor. Clame, clame, clame, oh. Oh, Senhor, traz de volta, Senhor, sara a nossa dor, Deus, derrama o Teu azeite na nossa ferida, Senhor, oh, Deus, nós precisamos de Ti, Senhor. Restitui a Tua presença, Senhor, a Tua presença em nossa vida, Deus.

graça na nossa vida, Senhor. Nós queremos voltar para os teus braços, o lugar de onde nós nunca deveríamos ter saído. Oh, aleluia. Glória ao teu nome, Senhor. Vamos aplaudir ao Senhor, o Rei dos Reis, aquele que vai restituir a tua vida, meu irmão. Aleluia.

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Programa O Semeador, para você, aqui pela Rádio Rumo ao Sertão, na cidade de Mossoró, o país de Mossoró. Quando a luz da aurora já está brilhando, e como diz Provérbios capítulo 4 e verso de número 18, a luz da aurora vai brilhando, brilhando, brilhando, até brilho perfeito ao meio-dia. Programa O Semeador para você, que começa com o Desperta Brasil, para você despertar, para orar, evangelizar, vigiar, estudar a Bíblia, trabalhar e esperar a volta de Jesus. Maranata, Maranata, ora vem, Senhor Jesus. 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Programa O Semeador para você, pela Rádio Rumo ao Sertão, na cidade de Mossoró. A nossa programação começa com o Desperta Brasil, para você despertar, para orar, evangelizar, vigiar, estudar a Bíblia, trabalhar e esperar a volta de Jesus. Maranata, Maranata, ora vem, Senhor Jesus. Programa O Semeador para você. E aí você vai ter uma programação toda especial. Além do Desperta Brasil, você vai ter aqui no nosso programa as músicas regional, com os nossos cantores, tocadores, que louvam o nome do Senhor Jesus, aqui pela Rádio Rumo ao Sertão, na cidade de Mossoró, o país de Mossoró. Programa O Semeador para você nesta quinta-feira, né? Quinta-feira para você, aqui pela Rádio Rumo ao Sertão. E você vai ouvir músicas bonitas, né? Ah, o João Marcos e Maria Eduarda cantando aí nas músicas regional. Também você vai ter aí o Eliseu Eduardo, o cantador de Deus, lá de Palmas, Tocantins, também conosco na nossa programação. O grupo Laudário cantando também para você nesta manhã. E ainda a sanfoneira, não é? A Yara, não é? Pois é, vai cantar para você, né? Aqui no nosso programa pela Rádio Rumo ao Sertão, né? E vamos começando a nossa programação oferecendo música. E vamos oferecendo o Desperta Brasil para você despertar, para orar, vigiar, estudar a Bíblia, trabalhar e esperar a volta de Jesus. Maranata, Maranata, ora vem, Senhor Jesus. Quem começa conosco cedinho aqui, olha, de carteirinha, né? Todos os dias, o Antônio Paulino, aliás, também, o Antônio Benes, né? Ainda o Irenberg, que começa cedinho, o reverendo Veronilton Paes, lá na cidade de Zé Doca, no Maranhão. O Zacarias Batista também, todos os dias conosco aqui na nossa programação. Também a irmã Ingrid Lopes Neumann, aí de Recife, Pernambuco, nossa escritora. Olha aí também a Jesaías Vilela, aí no estado de Pernambuco, lá em Garanhuns, também na escuta do programa. O Davidson Basílio de Castro, o homem do maior WhatsApp do Brasil, o discipulador, né? Também o Jackson Belmarte, também conosco nesta manhã, aqui pela Rádio Rumo ao Sertão. O Alberto Azevedo, também conosco aqui no Mossoró, nosso mecânico. Também o Francisco Canidé, o Canidezinho aí na cidade de Açu, né? Conosco a Daís Santos, todos de carteirinha, todos os dias aqui. Olha, a Daísa Oliveira, lá na cidade de Senador Pompeu. Muita gente, daqui a pouco a gente oferece mais músicas no programa. E vamos agora
ouvir Esta é a Última Hora, canta João Marcos e Maria Eduarda. Depois vem Eliseu Eduardo cantando Glória e Honra ao Senhor. E aí vem o Grupo Laudálio com a música Venha Cristo, aqui da cidade de Mossoró, e Yara e Mara cantando para você, né, a música Glorifica ao Criador. Vamos lá, louvores de adoração a Deus pela Rádio Rumo ao Sertão.

Programa O Semeador, essas músicas eram na sequência do programa, né? E aí, mandamos primeiro, mas vamos ouvir aí o Desperta Brasil. Obrigado aí, meu irmão. Até eu aqui tô, né, se atrapalhando, né? Mas vamos aí, com o primeiro Desperta Brasil, depois as músicas regionais. Vamos lá, louvar o nome do Senhor Jesus aqui com Luiz de Carvalho cantando Desperta Brasil. Vamos ouvir aí o Desperta Brasil. Obrigado aí, irmão, que deu toque aí. Olha, a sequência do programa era para ser primeiro Desperta Brasil e nós colocamos as músicas regional. Mas aí vamos aí com as músicas, com a música Luiz de Carvalho cantando e louvando o nome do Senhor Jesus aqui pela Rádio Rumo ao Céu.

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programa O Semeador, chegando aí a hora certa e vamos com a hora para você, 6 horas e 21 minutos, vamos repetir a hora, 6 horas e 21 minutos na cidade de Mossoró, o país de Mossoró, programa O Semeador para você, aqui pela rádio Rumo ao Sertão, na cidade de Mossoró, o país de Mossoró. E agora no nosso programa As Músicas Regional, agora sim, né, meu irmão? Valeu, olha, que Deus te abençoe, viu, aí na escuta do nosso programa aqui pela rádio Rumo ao Sertão, né? E aí vamos aí com músicas regionais para você ligado aí na nossa programação aqui pela rádio Rumo ao Sertão, na cidade de Mossoró, o país de Mossoró, e mandando música aí para quem está desde cedinho conosco aqui, né? É, o Antônio Benes aí, cedinho aqui, olha, também o Irenberg, bem cedinho conosco, né? Reverendo Veron Newton Paz, lá em Zé Doca, no Maranhão, também conosco. Bem cedinho aí, a irmã Ingrid Lopes Noiva também, Jesaías Vilela, Disse LN Fortes aí também na nossa programação. E manda para o presbítero no Carlos de Amorim, aí na escuta do programa pela Rádio Mo Sertão, né? Isso mesmo. Manda música aí para Anatote Lopes aí também conosco. Olha aí, o Jacques Balmarte aí, desde cedo conosco na nossa programação, o Alberto Azevedo também, olha aí, Francisco Canidé, o Canidezinho, desde cedo conosco, olha aí, manda música aí para Daí Santos, aí, manda também para Adaísa Oliveira, lá em Senador Pompeu, né? Também Dalva Almeida, lá na cidade de Alexandria, conosco no programa, mando para o missionário Francisco Teixeira aí, em Antônio Martins, no Rio Grande do Norte, onde eu tive assento lá, Maria Luzineide, Uziel Gonçalves, também conosco, Albeniza Santos, conosco na nossa programação, a minha cunhada Ana Morim, lá na cidade de Natal, o

grupo de Porto Alegre firme aí, ouvindo o programa O Semeador. E daqui a pouco o pastor de lá vai cantar, né? É isso aí, olha, o Ciência, meu querido José Ciência, reverendo José Ciência, filho aí em São José do Preto, colega de viagem da Coreia, é isso aí. Também mandando música aí para Antônio Joyce Joinha, aí de Açu, reverendo Giovanni Almeida, lá de Caraúbas, conosco também o Elon Torres, pastor aqui na cidade de Mossoró, de Slide, Bárbara Rodrigues, também conosco o Valdeir Esporte, aí na cidade de Volta Redonda, no Rio de Janeiro, Agnaldo Jardim, lá de, do Morro do Chapéu, em, na Bahia, né? O Armando Oliveira lá em Campinas, São Paulo, né? A Dilson Vieira, presbítero aí na Igreja Presbiteriana de Brasília, em Brasília, é isso aí, ó. Sino Enes também, o Valmir Silva, presbítero lá em São Paulo, o reverendo Cid Caldas aí no Mackenzie, São Paulo, presidente do Mackenzie, olha, mando aí para Antônio Andrade, Andrade aí, pastor aí em Pernambuco, conosco aí, Antônia Francisca, Toninha aí de Caraúba, né? Isso aí, Alcinete Rodrigues, aliás, Alcinete Ricardo Fernandes, o reverendo Zé Romeu, meu filho peregrino aí na cidade de Natal, reverendo Giovanni Guimarães também, mas Marcelo também conosco, Guimarães, né? Muita gente mesmo aí, o Jefferson Dimbarre, é isso aí, né? De Assis aí na cidade de Patu, né? Conosco, vamos lá, as músicas regional para vocês, chegando no nosso programa, depois a gente chama mais nomes aqui, ligados na nossa programação. Canta, esta é a última hora, isso aí, João Marcos e Maria Eduarda, Eliseu Eduardo, o cantador de Deus, cantando Glória e Honra e Poder, e o grupo Laudário aqui de Mossoró cantando Venha Cristo. E depois você tem a cantora Yara Maiara cantando Glorificar e o Criador. Quatro louvores para você. Vamos ouvir!

semeador para você aqui pela Rádio Rumo ao Sertão, na cidade de Mossoró. E vamos para a hora certa em Mossoró, são 6 horas e 41 minutos. Vamos repetir a hora? 6 horas e 41 minutos. E vamos com o programa O Semeador para você.

Programa Auxiliador, chegando a mensagem da Palavra de Deus com o reverendo Arival Dias Casimiro, pastor da Igreja Presbiteriana de Pinheiros, em São Paulo. Vai trazer uma mensagem para o seu coração nesta manhã, aqui pela Rádio Rumo ao Sertão, na cidade de Mossoró, o país de Mossoró. Programa Auxiliador. Para você, a mensagem de paz para o seu coração nesta manhã aqui pela Rádio Monsertal. E vamos ouvir aí o pastor Arival Dias Casimiro aprendendo. Aliás, o tema hoje é para você, olha, muito interessante, né? Para a sua vida, né? É isso aí. Uma luta. Não deixe o inimigo, né, tomar a sua mente, né? Pois é, muito importante, né? Uma luta, né, diária, né? Vamos ouvir a mensagem da Palavra de Deus com o pastor Arival Dias Casimiro, pastor da Igreja Serena de Pinheiros, em São Paulo. A mensagem de paz para você aqui pela Rádio Rumo ao Sertão.

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1: Ok, vamos ouvir aí a mensagem da palavra de Deus. Vamos lá, pastor Adival, não deixe o inimigo tomar sua mente.
2: Forte, todo mundo junto, vamos lá? Porque, embora andando na carne, não militamos segundo a carne. Porque as armas da nossa milícia não são carnais, e sim poderosas em Deus para destruir fortalezas, anulando nós sofismas e toda altivez que se levante contra o conhecimento de Deus, e levando cativo todo pensamento à obediência de Cristo. O tema da nossa mensagem é a batalha pela sua mente. Nós temos uma batalha espiritual hoje. E a batalha espiritual é uma batalha de narrativas. E o propósito de cada narrativa é ganhar sua mente. Porque se fizerem a sua cabeça, você entrega tudo. E aí que a gente precisa entender que santificação, que crescimento espiritual, que vida cristã começa aqui, ó, na cabeça. O que é que esses três versículos nos ensinam? Primeiro, que a batalha é espiritual e não é física. Diz assim, porque as armas da nossa milícia não são carnais. Então, por exemplo, o discurso do GLBT+, é um discurso espiritual, diabólico, para destruir a sexualidade, para destruir a família. Vocês estão entendendo o que eu estou dizendo? A nossa batalha é espiritual. Eu tenho, e passei a semana com meus dois netos lá, um de 6 meses e um de 4 anos. E eu fiquei orando a Deus, dizendo, o que que essas crianças vão enfrentar daqui para frente? Se não for a graça de Deus, a misericórdia de Deus, o que será das novas gerações? O que é que vocês vão enfrentar nas universidades? O que é que vocês vão enfrentar? Já estão enfrentando, vão enfrentar. Então preste atenção, nós vivemos num mundo de batalha espiritual. E Satanás, ele é tão astuto, porque ele está na mídia, ele está nos meios de comunicação, ele está no poder executivo, no poder legislativo e no poder judiciário. Ele aprova leis que são malignas, como vocês viram agora recentemente uma canetada, um dos nossos membros do Supremo Tribunal Federal, contrariando o relatório dos médicos, aprovou o aborto através de um método que nem os nazistas usavam. Foi proibido até pelo nazismo. Nós estamos numa batalha espiritual. Onde é que está o campo da batalha? O campo da batalha? Na mente? E quem está brigando na nossa mente? A verdade de Deus e a mentira dos homens. Veja no versículo 4, quando diz, para destruir fortalezas, anulando nós o quê? Sofismas. Fortalezas aqui não são fortalezas físicas, são fortalezas mentais, são conceitos. O que é um sofisma? Sofisma é uma mentira com aparência de verdade. Então, meus amados irmãos, nós estamos numa batalha espiritual. E se você perder essa batalha na sua mente, você já foi ganho pelo inimigo. Qual é a nossa tarefa como igreja? Veja no versículo 4. Vamos ler juntos, 4 e 5. O que é que diz? Para destruir, vamos lá? Para destruir fortalezas, anulando nós sofismas e toda altivez que se levante contra o conhecimento de Deus, levando cativo todo pensamento. Então nós temos que destruir fortalezas, nós temos que anular sofismas, e no poder do Espírito Santo nós temos que levar cativo todo pensamento em obediência a Cristo. Vocês entenderam ou não? Eu estou falando grego aqui. Essa é a nossa luta. Então, qual é a nossa posição sobre o aborto? Está aí, está explícito aí no livro que nós escrevemos. A vida começa quando? Hein? Na fecundação. Isso não é discurso religioso, isso é discurso científico. O racismo é algo inaceitável. Por quê? A nossa diferença de cor e de pele é simplesmente uma substância. Não existe ninguém, nenhuma raça superior à outra. O racismo é uma agressão contra Deus, é uma agressão contra a humanidade, é uma agressão contra o Evangelho. O Evangelho veio para acabar com todo tipo de racismo, de separação. Então veja bem, o que eu estou colocando para vocês aqui é assim: que nós queremos um avivamento, nós temos que começar trabalhando a nossa mente. Está entendendo? Nós não temos que fazer a política, aquela política, como é que é, do, hein? Politicamente correto. Nós não somos de partido político, nós não somos candidato a nada. Nós já estamos eleitos antes da fundação do mundo para ser salvo. Eu estou lá esquentando a cabeça. E eu não tenho medo de nada, eu não tenho medo de Supremo Tribunal Federal, do carequinha, do cabeludo, nada, de tudo. Eu não tenho medo de nada. Chegar aqui, pastor, tem que casar pessoas do mesmo sexo, eu não caso. Ah, está preso, tudo bem. Eu não vou contra a minha consciência. E se nós queremos mudar o país, nós temos que levantar uma nova geração com convicção, com mente realmente trabalhada e moldada pela verdade de Deus. Um estado lá, são 50 estados nos Estados Unidos, um dos estados agora tomou a determinação de colocar os 10 mandamentos em todas as salas de aulas, em todas as repartições públicas, os 10 mandamentos. Porque a lei do Senhor é perfeita e restaura a alma. A palavra de Deus não foi dada em papel, foi dada em rocha, porque a palavra de Deus é eterna. Passarão os céus e a terra, mas a palavra de Deus permanece para sempre. Você tem essa convicção? Então nós precisamos ter gente na igreja. A nossa juventude da igreja, os nossos jovens, os nossos adolescentes, tem que ter convicção doutrinária. Tem que ter uma mente moldada pela palavra de Deus. Senão não vai ter avivamento. A nossa tarefa é destruir fortalezas. Que são fortalezas? Cosmovisão do materialismo, do hedonismo, do socialismo, do relativismo, do comunismo. O comunismo é uma desgraça, é diabólico. Isso o Billy Graham já dizia. Então, se você é cristão, você não pode ser comunista. Fortalezas também são atitudes pessoais, como ansiedade, busca de aprovação de pessoas, medo, culpa, ressentimento. A Bíblia fala de ídolos do coração. Veja quantos pastores hoje estão abrindo mão da verdade de Deus para serem aprovados pela sociedade, pela mídia. Pastores que estão dizendo que a gente tem que reescrever a Bíblia. E você vai seguir um pastor desse? Então nós precisamos ter convicções. Com que propósito? Qual é o propósito? Levar todo pensamento cativo à obediência de... Significa colocar sob o controle de Deus e de Cristo os nossos, o quê? Pensamentos. Eu escrevi um livro aqui, eu pesquisei, viu? Eu tenho um cara de tonto, mas não sou não. Eu tenho uma universidade na Califórnia, a UCLA, muito boa. Eles têm um departamento de psicologia muito bom lá, nessa área de comportamento. E não fui eu que disse, foram uma pesquisa psicológica que pessoas que vivem juntos antes de casar, o casamento não dá certo. Por isso que eu escrevi aquele livro aí, está aí lá embaixo, você pode comprar. Hã? Então não tem test drive no casamento. Vocês estão entendendo o que eu estou dizendo? Achou a eleita do Senhor? Casa. Casa. Existem pesquisas nessa área. Porque a palavra de Deus, ela é perfeita. A palavra de Deus dá sabedoria aos simples. A palavra de Deus, ela é a verdade. Não somente no campo comportamental, mas em todas as áreas. Mas eu quero, o tempo está correndo, dar 4 princípios para vocês aqui. 4 princípios para você vencer a batalha na sua mente. Primeiro, repete comigo: não acredite em tudo que você pensa. É muito natural, eu e você, se eu penso algo, isso que eu estou pensando deve ser a verdade, porque essa verdade vem de dentro, que de nós. Você já viu uma sugestão que tem aí no mercado que diz assim: obedeça o seu coração? Olha, irmão, se a gente for obedecer o coração da gente, a Bíblia diz que o nosso coração, ele é corrupto. A Bíblia diz que o nosso coração é enganoso. O nosso coração é capaz de pegar uma mentira e afirmar essa mentira. E tem um ditado que diz que uma mentira, quando ela é repetida, ela se torna o quê? Verdade. E como nós vivemos num mundo relativista, cada um é dono da sua verdade, e não existe mais verdade objetiva. A verdade é subjetiva. Essa é a minha verdade. Essa é a sua verdade. Então toma cuidado. Preste atenção. O fato de você pensar não significa que aquilo que você está pensando seja a verdade. Por quê? Porque a nossa mente está sob o pecado. E a Bíblia diz que a nossa mente é perturbada, depravada, pecaminosa, cega e corrupta. Só isso. Jeremias 17:9. Põe na tela aqui para a gente ler, por favor. Jeremias 17:9. O que que diz esse versículo da palavra de Deus? Jeremias 17, versículo 9. Você está com a Bíblia aí? Abra. Vamos ler juntos? O que que diz? Enganoso é o coração mais do que todas as coisas, e desesperadamente corrupto. Quem o conhecerá? Então o coração, ele é o quê? Enganoso. Quantas coisas você fez? A Bíblia diz que o coração, para o coração humano, todos os caminhos são retos. Aos olhos dos homens, todos os caminhos são retos. Mas o fim, o mal. Perguntar para os adolescentes: vocês já se apaixonaram ou não? Tira a paixão da adolescência. Começa, às vezes começa pela prima. Ah, me apaixonei pela minha prima. Vocês estão rindo que é verdade, né? Vocês estão todos se denunciando aqui no confessionário. Sabe aquele negócio da paixão que você acha que é aquela pessoa? O cara é bonitinho, mas é ordinário, não vale nada. Mas você está apaixonado por ele. Apaixonada. E aí o pastor vai: pastor, não, pastor. No meu coração, eu sinto no meu coração que esse é o homem de Deus para a minha vida. Não é de Deus. É do capeta. Por quê? Porque o nosso coração é o quê? Enganoso. Por isso que a Bíblia diz que o nosso coração, ele tem a capacidade de mentir para nós mesmos. Nós dizemos a nós mesmos que as coisas são assim, quando não são. Nós dizemos para nós mesmos que está tudo bem, quando nós não estamos bem. Nós precisamos questionar os nossos pensamentos e não acreditar em tudo o que pensamos. Nós somos pré-condicionados a entender mal e crer na mentira. Precisamos aprender e a ensinar os outros a não acreditar em tudo aquilo que nós pensamos. Copiou aí? Então, esse é um princípio para você não permitir façam a sua cabeça erradamente. Segundo, primeiro, não acredite em tudo que você pensa. Segundo, proteja a sua mente do lixo. Abra a Bíblia aí, Provérbios 15, versículo 14. Provérbios, capítulo 15, versículo 14. Vamos ler juntos o que é que diz a palavra de Deus? O que é que diz? O coração sábio procura o conhecimento, mas a boca dos insensatos se apacenta da Essa palavra estutícia no hebraico significa alimentar do lixo. O sábio tem fome de conhecimento, mas o tolo se alimenta de lixo. Todos nós sabemos que o alimento para o corpo nutre o corpo e torna o corpo saudável. O mesmo se aplica ao que é a nossa mente. Então, por que tem muita gente hoje preso na pornografia? Porque a pornografia vem no seu celular. Até para mim, eu recebo homens de 60 anos procuram mulheres de 60 anos. E eu vou procurar mulher de 60 anos, eu quero uma de 30. Ou não? Bode velho quer capim novo. Então nós temos aí hoje, meus amados irmãos, no nosso celular, entrando na nossa vida, na nossa casa, na televisão, em tudo, aquilo que é destrutivo para a nossa mente. Como é que o sujeito deixa a mulher dele bonita, cheirosa na cama e vai para o computador ficar mexendo em pornografia? É doença. A cabeça do cara tá errada. Como é que o sujeito vai sentir atração por criança, ser um pedófilo? É porque está alimentando a sua mente com lixo.

Abra sua Bíblia no Salmo 101. Versículo 3. Vamos ler juntos? Isso aqui, Davi colocou isso aí porque ele estava diante do computador, da tela do computador, escrevendo os salmos. O que que ele diz aí? Não, porém, aborreço o proceder do que se desviam. Nada disso não vai me pegar, não. Então, diante de mim é posto que não presta. Nós estamos num mundo onde o visual está aí. E o visual é destrutivo. Filipenses, capítulo 4. Versículo 8, o que que diz lá? Tudo que é, finalmente, irmãos, tudo que é verdadeiro, tudo que é respeitável, tudo que é justo, tudo que é puro, tudo que é amável, tudo que é de boa fama, se alguma virtude há e se algum louvor existe, seja isso que ocupe o vosso. Então, que ocupa o seu pensamento tem que ser coisas saudáveis. Terceiro princípio: nunca desista de aprender. Provérbios diz: ame o conhecimento e ame a sabedoria. Ame o ato de aprender. Jesus diz lá em Mateus capítulo 11, versos 28 e 29: vinde a mim todos vós que estáis cansados e sobrecarregados, e eu vos aprendei de mim, que sou manso, e tomai sobre vós o meu jugo, aprendei de mim, e encontrareis descanso para vossa alma. Então, ao invés de gastar o seu tempo com lixo, procure usar a sua mente para aprender aquilo que é verdadeiro, aquilo que é puro, aquilo que é saudável, aquilo que é santo. Para aprender, você precisa ser humilde. Em outras palavras, você precisa ser ensinável. Você tem que submeter humildemente a sua mente à autoridade da palavra de Deus. Por que que as pessoas apostatam da fé? Porque elas abrem mão da autoridade das escrituras sagradas na área do conhecimento. E elas querem então estabelecer o seu próprio conhecimento como sendo a referência da verdade. Leia muito a Bíblia. A palavra de Deus diz: habite ricamente em vós a palavra da verdade. A Bíblia vai transformar você. A Bíblia vai dar fé para você. A Bíblia vai trazer convicção para você. Submeta-se à autoridade das escrituras sagradas. Por fim, último princípio: deixa Deus expandir a sua imaginação. O que que significa isso? Peça a Deus ideias novas. Se a gente tem essa lâmpada aqui, essa lâmpada existe porque alguém pensou. Tudo que existe, esse púlpito, essa caixa de som, essa bateria, tudo existe e veio a ser real por causa de uma ideia. Deus, ele nos deu a capacidade de sonhar,
de visualizar, de imaginar algo antes de se tornar realidade. Tudo que vemos foi imaginado por alguém. A fé bíblica, ela foi entregue aos santos de uma forma definitiva. Está lá em Judas capítulo 3, versículo 3. Mas a nossa fé, ela vê o invisível. Ela crê no incrível e ela recebe o impossível. Nós só podemos fazer as coisas através da fé. Eu quero que você leia, por favor, Êxodo, livro de Êxodo. Vamos ficar de pé para a gente ler? Êxodo capítulo 31. O nosso Deus é o Deus da inteligência, é o Deus das ideias. Você sabe que a Europa, há 2 séculos atrás, ela se tornou a potência mundial, o continente da inteligência, com as grandes universidades? Foi por causa do cristianismo. Porque não existe separação entre ciência e fé. Porque todo conhecimento verdadeiro procede de Deus. Amém? E não existe contradição entre a fé e o conhecimento, o verdadeiro conhecimento. Albert Einstein dizia que o verdadeiro conhecimento aproxima o homem de Deus, mas o pouco conhecimento afasta o homem de Deus por causa da soberba. Agora veja, Êxodo 31, versículo 2, versículo, a partir do versículo 1, disse mais, vamos ler? Disse mais o Senhor a Moisés: eis que chamei pelo nome Abelazarel, filho de Uri, filho de Ur, da tribo de Judá, e o enchi do Espírito de Deus, de habilidade, de inteligência e de conhecimento em todo artifício, para elaborar desenhos e trabalhar em ouro, em prata, em bronze, para lapidação de pedras e engastes, para entalho de madeiras, para toda sorte de lavores. Eis que dei por companheiro a Oriabe, filho de Ezamaque, da tribo de Dan, e dei habilidades a todos os homens hábeis, para que me façam tudo como tenho ordenado. O nosso Deus é o Deus da habilidade, é o Deus da inteligência e é o Deus do conhecimento. Então vamos pensar, vamos imaginar que daqui saia muitos cientistas, daqui saia juristas com leis inteligentes para o bem do nosso país. Que Deus levante entre vocês pesquisadores na área da medicina. Que Deus dê a vocês teorias novas de educação. Aproxime-se de Deus. Nosso Deus é o Deus da inteligência. Inteligência. Amém? Então o avivamento começa onde? Na mente. E Deus vai levantar nós tudo com cara de tonto. Não é assim? Mas Deus vai usar você. Deus vai usar você. Vamos orar? Senhor Deus, nós queremos consagrar a nossa mente a Ti. Nós não queremos que ninguém faça a nossa cabeça, mas que o Senhor faça a nossa cabeça. Que a nossa mente seja alimentada pela verdade, que a nossa mente possa resistir ao lixo
Que a nossa mente possa ser uma mente ensinável, que a nossa mente possa ser uma mente criativa, cheia de imaginação. Que o teu Santo Espírito nos dê ideias novas, criatividade. Que o Santo Espírito mova na vida do teu povo. É a nossa oração em nome de Jesus. Amém.

Ok, meus irmãos, estava o microfone desligado, então vamos dizer para os irmãos que acabamos de ouvir uma mensagem maravilhosa do reverendo Arivaldo Dias Casimiro, que tratou sobre o assunto da mente, né? E ele explicou muito bem, né? Muitos são corrompidos por causa da própria mente, que começa e se deixa levar por pensamentos, por ideias falsas e mentirosas. Então é preciso ter muito cuidado na nossa vida cristã, né? Olha, que Deus abençoe a todos nossos irmãos que ouviram essa mensagem, ao pastor Arivaldo Dias Casimiro, que trouxe essa mensagem maravilhosa para o nosso coração. O programa O Semeador para você.

O pastor João Fernandes da música Sou Missionário, é a música das quintas-feiras, né? É isso aí. E Luiz de Carvalho, né? O rei está voltando, você vai ver essas duas músicas para o seu enlevo espiritual. E eu quero oferecer a quem está conosco, alô minha querida irmã Risa Smith, aí na cidade de Governador de Ser Rosado. Também o meu querido Salles aí, tá pronto aí, né, para trazer o seu bom dia daqui a pouco, né, no nosso programa. Também conosco aí na nossa programação desde cedinho, Antônio Benes. E também muitos grupos que estão aqui, né, tudo aceso aí, olha, Deus abençoe, olha, o Widenberg aqui da cidade de Mossoró. A irmã disse LN Fortes, é isso aí, né? Deus abençoe, minha irmã. Olha aí, Zacarias Batista também, desde sempre conosco. Olha aí, a irmã Ingrid Lopes Neumann, nossa escritora aí de Recife, filha do saudoso Henrique Neumann, um dos líderes presbiterianos da região aí de Pernambuco, aí em Recife, né? Também a minha querida irmã Jesaías Vilela, é aí em Garanhuns, Deus abençoe nossa querida irmã, também conosco. É, o presbítero Carlos da Morinha aqui de Mossoró, olha, Gisele Henrique aí de Recife, Pernambuco, da Hebron, olha aí conosco também o Edja Henrique, a filha da irmã Gisele, né? Aí de Recife, Pernambuco, da nossa querida Hebron. Olha aí conosco. E o meu querido Flávio Matias, aí o palestrante, também chegando aqui no nosso programa. Também Alberto Azevedo, nosso querido mecânico aqui de Mossoró. Olha aí, na nossa programação, né? Para você, Adair Santos, desde sete minutos, Cosiel Rodrigues, também Adaísa Oliveira, lá da cidade de Senador Pompeu, né? A irmã Dalva Almeida, minha querida irmã Dalva Almeida aí na cidade de Alexandria. Augusto Apolinário, meu querido José Augusto Rodrigues Apolinário aqui da cidade de Mossoró. Um abraço aí, meu querido, eu tenho auxiliadora. Olha aí também conosco na nossa programação, reverendo Geomário Carneiro aí da aí de Brasília, né? Também o Uziel, tem Oziel e Uziel, é um com o outro com o outro, né? Pois é, então aqui no nosso programa, né? A Veniza Santos também conosco na nossa programação para você nesta manhã. Minha cunhada Ana Aborinha aí em Natal, aí o grupo da IPB de Porto Alegre, vai ouvir agora o pastor João Fernando, pastor de Porto Alegre, aqui no nosso programa, né? É isso aí. Meu querido reverendo José Ciência Filho, colega de viagem da Coreia, esse homem é um homem de Deus, olha aí, nosso parceiro também, né? Que bênção, né? É bênção de Deus. Antônio Jorge, o Joinha aí em Açu, conosco também, né? Gislaide Bárbara aí conosco, a nossa programação, né? Para você, né? E vamos aí com o Agnaldo Jardim, lá do Morro do Chapéu, passei por lá. Olha, Valdeir Esporte, também a Armando Oliveira, lá em Campinas, São Paulo. O missionário José Isbelino, chegando agora da Bahia, de Minas Gerais, né? Conosco, o presbítero Adilson Vieira, lá de Brasília. O Alcino Mendes, conosco, o presbítero Valmir Silva, de São Paulo. Também conosco aqui o Agnaldo Jardim, aqui de Agnaldo Gondim. Tem Jardim e Gondim. Esse aqui é o Gondim aqui de Campo Grande, do Rio Grande do Norte. Reverendo Cid Caldas lá em São Paulo do Mackenzie. Olha aí, Adeilto Santos conosco. Antônio Andrade aí de Pernambuco. Alô, irmã Toninha Francisca, Antônia Francisca aí em Caraúbas, né? Na escuta do programa, né?
É isso aí. Vamos aí com música, duas músicas.

Louvado seja Deus. E chegando mais uma música aí para nossa querida irmã Risa Smith aí com o governador Cesar e pedindo essa música de José de Paula. Ó, foi por mim. Vamos lá, canta Oséias de Paula.

0: Programa Os Vereadores chegando agora para você, a participação dos irmãos, trazendo bom dia, depois a devocional, meditação e a reflexão. Vamos ouvir agora os nossos irmãos trazendo o bom dia, né? O pastor Emanuel Borges, na cidade de São José da Tapera, aí em Alagoas, no estado de Alagoas, né? E vamos ouvir aí o começo aqui do nosso programa, começando com o pastor Emanuel Borges, trazendo o seu bom dia no nosso programa para você. Vamos ouvir o pastor começando a participação dos nossos irmãos. Vamos ouvir.
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2: Bom dia, pastor Marcos. Bom dia a todos os ouvintes do programa. Sou o pastor Emanuel Borges e hoje eu quero compartilhar com vocês um texto da palavra do Senhor que se encontra no livro de Efésios, capítulo 1, versículo 18, que diz: iluminados pelos olhos do vosso coração, para saberdes qual é a esperança do seu chamamento, qual a riqueza da glória, da herança nos santos. Meus amados, Paulo faz uma oração fervorosa para que possamos ter uma visão espiritual e um coração cheio de alegria. Nós vemos como é importante apreciar por completo tudo o que Deus fez e fará por nós, por meio de Jesus Cristo. Ele olhou para que os nossos olhos, os olhos do nosso entendimento, possamos ser iluminados para sabermos qual é a esperança do nosso chamamento, qual a riqueza da glória e da herança que está preparado para todos nós, para todos os santos, para todos os filhos de Deus. Cada cristão recebe, meus amados irmãos, dos olhos uma visão maravilhosa para podermos discernir as verdades espirituais que o Senhor tem para nós. À medida que mantemos nosso coração voltados para Deus, ligados ao céu, Ele nos ajudará a ver com os nossos olhos espirituais tudo o que Ele nos deu em Cristo Jesus. Isso é maravilhoso, por isso podemos confiar no Senhor, porque Ele vai nos dar a visão para contemplarmos a glória do nosso Deus e Salvador Jesus Cristo. Nele, em Cristo Jesus, nós temos a visão espiritual do céu, algo que nos espera gloriosamente. Que Deus nos abençoe e nos dê um bom dia.
0: Obrigado, pastor Emanuel Borges, na cidade de São José da Tapera, em Alagoas. Nós estaremos aí em novembro no grande avanço missionário na Bahia, aliás, em Alagoas, é isso aí. E vamos agora com o bom dia do presbítero Peter Valquetene, do Rio de Janeiro. Estarei lá dia 15 e 16 aí no Rio de Janeiro, pregando na catedral, na Feira das Nações. Olha, vai ser uma benção, né? Vamos lá, se Deus quiser. Ore por nós, olha. Vamos aí com o bom dia do presbítero Peter Valquetene.
3: Bom dia, pastor Marcos, e bom dia a todos os ouvintes da Rádio Rumo ao Sertão. Quem fala aqui é o presbítero Peter Tene, eu falo da cidade do Rio de Janeiro. E nós lemos hoje em Lucas, capítulo 21, versículos 29 e 30, que diz o seguinte: ainda lhes propôs uma parábola, dizendo: vede a figueira e todas as árvores. Quando começam a brotar, vendo, sabeis por vós mesmos que o verão está próximo. O Senhor Jesus está contando aqui que é chamada da parábola da figueira. Está fazendo uma comparação, ou melhor dizendo, falando sobre como que nós reagimos diante dos sinais da natureza, né? E está dizendo que, olhando figueira é uma árvore, E está dizendo que quando você começa a ver as folhas aparecendo, significa que o verão está chegando. Ou seja, que a natureza está mostrando alguma coisa que vai acontecer no futuro. Então, são sinais que a natureza dá do futuro. E ele está fazendo uma comparação aqui, dizendo que nós precisamos ficar atentos aos sinais, né? E aqui ele está falando, e ele vai falar um pouco mais nos versículos a seguir, sobre os sinais do tempo, que nós como cristãos precisamos ficar atentos aos sinais, né? Quando nós lemos a Bíblia, muitas vezes tem advertências. Quando nós vemos alguma coisa, é porque algo está por acontecer, né? Nós temos a promessa da segunda vinda do Senhor Jesus. Tem vários aspectos, inclusive antes disso, né, na época do povo de Israel, que Deus mandou sinais justamente para dizer o que iria acontecer, o que vai acontecer. Os profetas muitas vezes falando isso. Então, de alguma forma, ele está dizendo: olha, se vocês veem na natureza sinais do que vai acontecer no futuro, nós como cristãos, como crentes, precisamos ficar atentos aos sinais que Deus dá do que acontece. Então não podemos ficar desligados às coisas de Deus, né? Muitas vezes a gente pode ficar distraído, muitas vezes a gente não necessariamente prestar atenção nesses sinais, mas assim como a natureza está dizendo e aquilo acontece, nós podemos confiar que nos sinais que Deus dá também a coisa vai acontecer. Muitas vezes não sabemos quando, quanto tempo vai demorar, quanto tempo vai quando isso vai acontecer, mas é certeza que vai acontecer. Então, que sejamos atentos, né? Atentos aos sinais dos tempos. Que Deus nos abençoe e nos faça vigilantes para estar atento ao que está acontecendo na nossa volta. Que Deus abençoe a todos, que todos tenham um bom dia.
0: Obrigado, Peter Valketenen, no Rio de Janeiro, trazendo o seu bom dia, né? Vou estar com ele dia 15 agora, de agosto, se Deus quiser. Olha, e vamos com o presbítero Salles, aqui do Rio Grande do Norte. Bom dia, senhor Salles.
4: Bom dia, pastor Marcos. Bom dia, ouvintes do programa O Semeador. Aqui quem fala é o presbítero Salles. Me congrego na Igreja Presbiteriana Nova Betânia, aqui em Mossoró, Rio Grande do Norte. Quero deixar um texto para a meditação dos amados ouvintes do programa Semeador na Rádio Rumo ao Sertão nessa manhã. O tema escolhido de hoje é Nas Mãos de Deus. Estarei lendo em 1 Tessalonicenses 5:24. Fiel é o que vos chama, o qual também o fará. Queridos ouvintes, nessas palavras de Paulo, a quem ele considerava como seus filhos, na fé, o apóstolo os aconselha a cuidarem uns dos outros, versos 14 e 15, e finalmente confiou que era Deus, que lhes daria o crescimento, verso 23. Paulo confiou em Deus para fazer o que ele não podia fazer, que era prepará-los, o espírito, a alma e o corpo, para a volta de Jesus. E hoje, mais do que antes, nós também precisamos estar preparados. Hashtag sou de Cristo, nosso supremo sumo sacerdote. Amados, essa é a nossa meditação na palavra de hoje, que nos ensina que através do Espírito Santo, Deus dirige-nos até o dia da redenção. Como podemos ver o texto de 1 Tessalonicenses 5:23. O mesmo Deus de paz vos santifique em tudo, e o vosso espírito, alma e corpo sejam conservados íntegros e irrepreensíveis na vinda de nosso Senhor Jesus Cristo. Tenham, pois, todos um bom dia, na graça e na paz de nosso Senhor e Salvador Jesus Cristo, Ele que é o nosso e único supremo sumo sacerdote.
0: Obrigado, presbítero Peter Valketenen. Obrigado, presbítero Salles, aqui de Mossoró, Rio Grande do Norte, pelo seu bom dia. E agora vamos com o pastor Marcos Nais. Ele traz a Devocional Pastoreando no Deserto. Vamos ouvir o pastor Marcos Nais aqui pela Rádio Rumo ao Sertão.
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0: Com vocês, o pastor Marcos Nais, ele traz a Devocional Pastoreando no Deserto. Hoje, dia 16 de julho de 2026, olha o tema: Quem é o teu Senhor? Mateus 6:24. Pastor Marcos Nais.
5: Graça e paz a todos queridos e amados do Senhor. O Devocional Pastoreando no Deserto, na voz do pastor Marcos Nas, tem como seguinte tema: Quem é o teu Senhor? E o texto da nossa meditação está registrado em Mateus capítulo 6, o versículo de número 24, que diz: Ninguém pode servir a dois senhores, porque ou há de aborrecer-se de um e amar ao outro, ou se devotará a um e desprezará ao outro. Não podeis servir a Deus e às riquezas. Queridos, o texto que nós acabamos de ler, Mateus 6:24, Jesus disse que ninguém pode servir a dois senhores. Ele disse essa palavra como parte do seu Sermão da Montanha, que começa no capítulo 5 de Mateus e vai até o capítulo 7. No qual ele disse que era tolice armazenar tesouros na terra, aonde a traça e a ferrugem corroem e onde o ladrão escava e rouba. Antes, ele nos exortou a acumular tesouros no céu, onde durarão para sempre. Queridos, o obstáculo que nos impede de investir com sabedoria e obediência é o coração. Onde quer que esteja o nosso tesouro, como diz em Mateus 6:21, ali estará também o nosso coração. Seguimos o que cativa os nossos corações. E Jesus deixa claro que não podemos servir a dois senhores. Queridos, um senhor é qualquer coisa que nos coloque na condição de servos. E no texto, servir aqui é a posição de um escravo. Quantos são escravos do álcool? Quantos são escravos da luxúria, do dinheiro, que escravizam pessoas? Na advertência de Jesus, não podemos servir a dois senhores. E ele especifica o dinheiro, nesse texto, como o Senhor em oposição a Deus. O chamado de Jesus para segui-lo é um chamado para abandonar todos os outros senhores. Jesus chamou Mateus, o cobrador de impostos da coletoria. Mateus obedeceu e se afastou de riquezas extravagantes, negócios espúrios. Jesus chamou Pedro, Tiago e João do cais da pesca. Obedecer ao chamado de Jesus significava que tinham que deixar tudo para trás, tudo aquilo que eles sabiam, tudo pelo que trabalharam. Jesus chamou Paulo, um fariseu bem-sucedido, com as palavras: pois eu lhe mostrarei quanto lhe importa sofrer pelo meu nome. Queridos, essas palavras nunca farão parte de uma campanha publicitária de grande escala para o cristianismo, mas talvez devessem, porque é isso que significa seguir a Jesus. Devemos abandonar tudo o mais, não importa o custo. Jesus descreve a si mesmo como Deus zeloso. Significa que ele guarda o que é seu por direito. Ele é justamente ciumento de nossas afeições, porque fomos criados para conhecê-lo, para amá-lo. Ele não é ciumento por si mesmo. Ele não precisa de nada. Ele tem ciúme de nós porque precisamos dele. Quando servimos a outro senhor como dinheiro, roubamos a nós mesmos de tudo o que fomos criados para ser. Roubamos a Deus de sua adoração legítima. A reivindicação de Jesus para nós é exclusiva. Ele nos comprou com seu próprio sangue e nos livrou do nosso antigo senhor, o pecado. Ele não divide o seu trono com ninguém. Durante o tempo de Jesus na terra, algumas pessoas o seguiram por algum tempo, mas a sua devoção era superficial. Eles queriam algo de Jesus. Jesus, que Jesus oferecia, mas não eram comprometidos. Outras coisas eram mais importantes. Eles queriam servir a dois senhores. Não podemos servir a dois senhores, porque como Jesus ressaltou, acabamos odiando a um e amando ao outro. É apenas natural. Senhores adversários exigem coisas diferentes e levam a caminhos diferentes. O Senhor está indo em uma direção e a nossa carne, o mundo, estão indo em outra. Uma escolha deve ser feita. Quando seguimos a Cristo, devemos morrer para todo o resto ou não conseguiremos segui-lo. Seremos como algumas das sementes plantadas nos corações que Jesus conta na parábola em Lucas 8. Algumas dessas sementes caíram em solos que deu fruto, que realmente deu fruto. Mas algumas brotaram no início, mas depois murcharam, morreram. Elas não estavam profundamente enraizadas em solo bom. Se tentarmos servir a dois senhores, teremos lealdade dividida. E quando as dificuldades do discipulado colidem com a atração do prazer carnal, a atração magnética da riqueza, do sucesso mundano, isso tudo nos afastará do Senhor Jesus. O chamado à verdadeira piedade vai contra a natureza pecaminosa e somente com a ajuda do Espírito Santo de Deus poderemos permanecer dedicados ao nosso Senhor chamado Jesus Cristo. A quem você tem servido? Sirva a Cristo. Ele é o nosso supremo pastor. Ele é quem cuida de nós e Ele nos dá salvação. Que Deus nos abençoe. Vamos orar? Pai, nos abençoe. Obrigado, Senhor, pela Tua palavra. Obrigado pelo ensino fiel dela. Nos ajude, Senhor, a servirmos a Ti exclusivamente. Foi o Senhor que nos comprou na cruz com Seu sangue precioso. Somos Seu povo, rebanho do Seu pastoreio. Pedimos a Tua bênção, Senhor, para que o coração do Teu povo não seja dividido. Quantos estão correndo atrás de outros senhores que não é o Senhor, que tem se decepcionado, que tem sofrido. Eu peço a Tua bênção para todos que ouvem da Tua palavra, para que decidam-se por Cristo, para que andem nos passos do Senhor Jesus e obedeçam a Ele. Eu peço a Tua bênção e oro em nome de Cristo Jesus. Amém. Queridos, eu sou o pastor Marcos Naz, da Igreja Presbiteriana Canaã, e essa foi mais uma meditação com o propósito de trazer edificação às nossas almas. Tenhamos todos um bom dia, passados na presença de Cristo Jesus. Amém.
0: Obrigado, pastor Marcos Naz, trazendo a sua devocional de hoje aqui pela Rádio Rumo ao Sertão, na cidade de Mossoró, o país de Mossoró. Programa O Semeador, para você aqui pela Rádio Rumo ao Sertão. E agora, chegando mais uma participação aqui no nosso programa de hoje para você. E vamos com mais um participante aqui na nossa programação de hoje para você pela Rádio Rumo ao Sertão. Pastor Samuel não mandou a sua meditação. Vamos com a reflexão do pastor Elumar Pereira, aí aqui da cidade de Mossoró, no Rio Grande do Norte. E preste atenção no que o pastor Elumar Pereira está falando hoje para todos nós. Quem coloca a sua segurança apenas nas riquezas vive constantemente com medo de perdê-las. Quando o dinheiro ocupa o lugar que pertence a Deus, surge a ganância, a injustiça, a falta de contentamento e o esquecimento dos valores eternos. É preciso ter muito cuidado. E o pastor Elmar deixa Mateus 6,21. Porque onde estiver o vosso tesouro, aí estará também o vosso coração. Que bênção, né? E ele deixa um bom dia na paz, Senhor. Obrigado, pastor Elmar Pereira, aqui de Mossoró, Rio Grande do Norte, pastor da Assembleia de Deus, trazendo a sua reflexão de hoje. Aqui termina a participação dos nossos irmãos aqui pela Rádio Rumo ao Sertão. E vamos agora com o programa O Semeador, para você. Vem aí mais atrações para o seu coração.

programa O Sinedor, chegando agora música pra você aqui pela Rádio Rumo ao Sertão. E vamos ouvir louvores de adoração a Deus pela Rádio Rumo ao Sertão, na cidade de Mossoró, Rio Grande do Norte. E vamos aí com a participação, com o oferecimento desses louvores aos nossos queridos e diletos irmãos que estão ligados na nossa programação de hoje para você. E a música que você vai ouvir agora é Além do Rio Azul, é isso aí, de Jovens da Verdade, né? E também nós queremos ouvir mais outro louvor aqui pela Rádio Rumo ao Sertão, na cidade de Mossoró, e oferecer aos nossos irmãos que estão ligados conosco na nossa programação para você aqui com a nossa programação. E além, nada além de ti, canta a cantora Gabriela Rocha. Quero oferecer a quem está conosco aqui, vamos lá. Manda alô para o grupo aí do Conexão com Deus 3, aí firme, né? Olha, a irmã Ritzia Smith, é isso aí, minha irmã, aí, governador de Celzado, olha. Manda música aí para Antônio Benes, aqui de Mossoró, desde cedinho conosco também, o reverendo João Marcos de Pernambuco, desde cedo conosco. Também o Irenberg, aqui da cidade de Mossoró, a irmã Ingrid Lopes Noima, lá em Recife, Pernambuco, a irmã Jesarias Vilela, também de Pernambuco, lá de Garanhuns, né? Estão conosco, Arnaud Carlos de Amorim, aqui de Mossoró, na escuta do nosso programa, para você aí, o Jackson Belmardi aí conosco, Alberto Azevedo, nosso mecânico, Francisco Candeca, Andezinho, Antônio Paulino, também desde cedinho conosco aqui no nosso programa, Adair Santos, né? O Oziel Rodrigues conosco aí na nossa programação para você. Meu amigo José Augusto Rodrigues Apolinário, vamos aí com música, dois louvores para você pela Rádio Rumo ao Sertão. Voz da Verdade, Além do Rio Azul e Nada Além de Ti, Gabriela Rocha. Vamos ouvir.

0: 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Chegando agora as notícias do jornal Avanço Missionário, para você ficar por dentro de tudo, tudo que acontece no mundo gospel.
1: 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Igrejas presbiterianas no Brasil e no mundo plantadas pela IPB. Igrejas presbiterianas no Rio Grande do Norte e no Ceará plantadas pelo projeto Rumo ao Sertão. E vamos para as notícias do projeto Rumo ao Sertão e as notícias do Brasil e do mundo.

Chegando agora as notícias do jornal Avanço Missionário, para você ficar por dentro de tudo, tudo, tudo que acontece no mundo gospel, www.radiorumosertão.com.br. 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E você vê todas as manchetes aqui e todas as notícias no nosso site www.radiomossertão.com.br. E vamos para o editorial. O Senhor Jesus deixou o seu exemplo com o brilho da luz para os seus discípulos o seguirem na missão de anunciar o reino de Deus. E vamos para os quatro primeiros cartazes. Calendário de 2026, hoje, 16 de julho. O versículo: se andarmos na luz, como ele está na luz. 1 João 1, de 1 a 10. Segundo cartaz, primeiro encontro de adolescentes lá na cidade de Apodi, neste dia 25 de julho, o pregador será o missionário Alex, aí de Carnaubais. Cartaz número 2, 3, os avanços missionários de 2026. O cartaz número 4, encontro de homens lá na Igreja Serena, queimado na Bahia, na direção do reverendo Arcleusso, o pregador é o reverendo André. E vamos para as manchetes das notícias internacionais. Leia e vejam tudo no site www.radiomossertão.com.br. Da fonte de Christian Poster, muçulmano abandona o Islã após comprovar Maomé com Jesus. Comparar Maomé com Jesus. As mentiras foram expostas, né? Olha aí. E mais notícias agora de Portas Abertas. Portas Abertas Internacional celebra 71 anos. Da Folha Gospel, organizações evangélicas se opõem à legalização do casamento entre pessoas do mesmo sexo na Guatemala. Olha aí, tá chegando, tá chegando. Tá chegando. É isso aí. E vamos ler todas essas matérias no site www.radiomossertão.com.br. As notícias nacionais. Almina Afonso, Rio Grande do Norte, cuida da adoração a Deus na Igreja Bessariana, na direção do missionário Francisco Teixeira e do pastor Marcos Severo, e a mensagem do pastor Helênio. E mais cartazes. Conexão com Deus, toda segunda-feira às 20 horas, na Igreja Presbiteriana de Pinheiro, São Paulo. Também toda segunda-feira às 20 horas, na Primeira Igreja Presbiteriana de Recife, você participa expondo as Escrituras. E os cartazes do pastor Samuel, fazendo a sua meditação, pastor Arival trazendo a mensagem, e o pastor Marcos Nais trazendo a sua devocional. Agora na página número 2, na parte de cima, na coluna direita, meditação. Conduta exemplar no meio dos gentios. É a segunda parte de 1 a Pedro 2, de 1 a 17. Leia essa matéria que está no nosso livro 1 e 2 Pedro. Na página 2, na parte de cima à esquerda, destaque. Primeiro encontro de adolescentes do Presbitério Rumo ao Sertão, tema Glória Prometida. 25 de julho, com a presença do missionário Presbítero Alex. Vai ser muito bom para os adolescentes.

vamos voltar a visitar os irmãos em todas as cidades nas quais anunciamos a palavra do Senhor, para ver como eles estão. Era a preocupação dos discípulos, né? Com as comunidades novas. E agora, na coluna à direita, na parte de cima, resumo das notícias gerais. Imposto de renda de 3,5 milhões de contribuintes recebem o pagamento do lote especial de restituição. Lê essa matéria, é muito interessante e muito especial, né, para você que tem parcelas a receber do imposto de renda, né? Bem, Ozivi Laboratório anuncia novo preço promocional da semaglutida nacional a cerca de 10 por dia. Na parte de baixo, no recado de Deus, aqui na coluna esquerda, e na parte de baixo da página 3 à direita, o material do recado de Deus. Aqui também na obra santa do Espírito, que ninguém detém.

Chegou o momento da oração, vamos, antes de orar, fazer e formar a rede de oração, intercessão internacional, e vamos orar a Deus, né, pedindo as suas bênçãos sobre o seu povo. Quero agradecer a Deus também, muitas bênçãos que muitas pessoas têm recebido, né. E nesse momento de oração, são três motivos de oração. Vamos orar pelos pedidos que é feito a mim e a você, que está aqui no nosso programa. Você não esqueça de lembrar seus pedidos. E também vamos orar pelo Brasil, né?

orar pelo mundo, para que haja paz, né, entre as pessoas, né? Ok, então vamos orar, formar a rede de oração e intercessão internacional, a oração da fé, né? É isso aí. Vamos lá. Há muitos pedidos aqui, pessoais, né? Alguns que vêm aqui pelo programa e outros que nós temos na nossa lista aqui de oração, né? Vamos orar aí pela irmã Rita, sua família, seu irmão Samuel e todos da sua casa, né? Tá bom aí, governador de Serra Rosada, tá? Mas vamos orar por todos que estão ligados conosco, né? Além de Rícia, Smith, governador de Serra Rosada, Ingrid Lopes Noiva, na cidade de Recife, Pernambuco, né? Com o reverendo José Eunice Matos, nosso pastor dos pastores, dos missionários e pastores da Junta de Missões Nacionais, que tem uma grande responsabilidade, né? De cuidar desse povo todo, né? E muitos pedidos de orações temos aí pelos nossos campos, né? Orar também por Antônio Bendes aqui de Mossoró, vamos orar com ele. Alô, Antônio Bendes, orar com Irenberg aqui de Mossoró, reverendo Veraniton Paz, lá de Zé Toca, no Maranhão. O Davidson Basílio de Castro é o homem do maior grupo de WhatsApp no Brasil, que divulga nosso jornalzinho. Olha, o Oziel Rodrigues também conosco, né, na nossa programação aqui. Vamos orar, amado Oziel. Também o Uziel, né? Pois é, tem dois, né? Pois é, isso aí. Orar com o presbítero Carlos de Amorim, aqui na cidade de Mossoró, né? Orar com Cléia Dutra, também conosco na nossa programação. Vamos orar com Dalva Almeida, lá na cidade de Alexandria. Expedito Holanda, chegando agora lá da cidade de Açu. William Medeiros, também missionário, chegando agora lá de Guaporé, no estado de Goiás. Vamos orar com Ângela Araújo também. Orar com Robson Luiz de Abreu. Vamos orar e pedir a bênção de Deus na vida do presbítero Murilo Costa aí, Fortaleza, chegando agora para a oração. Vamos lá com minha cunhada Ana Murim em Natal. Vamos orar com o reverendo José Ciência Filho, lá na Igreja São Diniz, em São Paulo. Vamos orar com o Nelson José Novaes. Vamos orar também com o reverendo Giovanni Almeida, lá de Caraúba, Rio Grande do Norte, Gislaine Bárbara. Vamos orar com o presbítero, o irmão Valdir Porte, também conosco nessa programação, né? É Jonathan Karen Holder. Vamos orar, né? Armando lá em Campinas, São Paulo. Pastor Rui Oliveira, lá no Rio de Janeiro. José, missionário José Esmelino, nas Minas Gerais, né? São muitos pedidos de oração, são muitos irmãos que estão orando conosco hoje aqui, né? Na nossa programação, né? E todos estarão intercedendo também, pedindo as bênçãos de Deus. Deus e Pai, em tua santa e gloriosa presença estamos, Senhor, te louvando, te engrandecendo, porque só o teu nome podemos dar glória. Teu nome é um nome precioso. Glorificado seja o teu nome, Senhor. Tu estás sentado no trono da eternidade, no trono da graça, e nos ouve e nos atende. E conhece em todos nós nossa necessidade, tudo que precisamos. Muito obrigado, ó Deus. Deus, que na tua extensão nós temos o Deus Pai, a opção Deus Filho e a opção Deus Espírito Santo, que é tudo a mesma coisa, a única essência. Mas como é bom orar pedindo a Deus, né? Deus soberano, mas como é bom orar ao Deus que é Pai, né? Que conhece nós, seus filhos, e orar com o nosso irmão Jesus Cristo, que veio nos salvar.
como é gostoso, né? Esse entendimento da Trindade de Deus. Muito obrigado a Deus, que foi consagrado, canonizado no livro do Novo Testamento. É. A Trindade aparece de forma tão plausível. Muito obrigado a Deus, porque tu nos dá entendimento, compreensão para fazermos todas as coisas. E agora, Deus Pai, ó Deus, muito obrigado por estar na tua presença. Como filho, te agradecer como um Pai bondoso e maravilhoso, que nos abençoa, mas que nos orienta, que nos ensina a andar nos teus caminhos. Te peço também ao Deus Filho, que ele foi encarnado há mais de 2000 anos atrás, e aqui foi nosso irmão, andou com todos os nossos antepassados e conviveu com eles. E aí ele foi para o céu, Filho de Deus, que assumiu o trono da tua graça. Deus amado, bendito seja o teu nome, Deus Espírito Santo, que está dentro do nosso coração. Louvado seja o teu nome, Senhor. E tu nos ouve, tu nos escuta, e nós parece que nos escuta. Nós escutamos também a presença do Espírito Santo em nosso coração, nos dá alegria, muita alegria, prazer de saber que estamos protegidos pela Trindade do Pai, do Filho e do Espírito Santo. Muito obrigado a Deus, obrigado pela Trindade, pela tua extensão, da tua essência única. Eu quero orar a ti mais, pedir, Senhor, mas também sempre, sempre, sempre te agradecendo pela salvação eterna. Deus amado, traz paz para as nações, livra as nações dos perigos. Livra, Senhor. E livra também das guerras. Livra, Deus, das tragédias. Livra-nos, ó Deus, dos transtornos que acontecem nesse mundo. Muito obrigado pela tua presença, Senhor. Bendito seja o teu nome, Senhor Deus. Obrigado. Glorificado seja o teu nome, Senhor Deus, de todo poder e de toda glória. Muito, muito, muito, muito, muito obrigado, ó Deus. Agora eu te peço pela nossa Pátria amada, põe tuas mãos e teus cuidados nela. Ó Deus amado, te peço por aqueles que estão na incredulidade, que eles ouçam o Evangelho e creem em ti, também aqueles que estão, ó Deus, sofrendo momentos difíceis na vida, doenças graves, também, ó Deus, dívidas impagáveis e problemas e questões aí até na justiça. Põe a tua mão. Põe a tua mão, ó Deus, na vida daqueles que estão sem trabalhar, porque eles têm um trabalho para manter suas casas. Te peço para aqueles que têm seus negócios, Pai, grandes ou pequenos, põe a tua mão de progresso, Senhor. E também, ó Deus amado, põe a tua mão na família, nos filhos, nos casamentos. E muito obrigado, ó Deus, pela mão de consolo dos enlutados, como eu e tantos outros. Ó Deus, põe a tua mão naqueles que se encontram enfermos, doentes, estão em casa, no hospital, ó Deus, que a tua bênção chegue a cada um, ó Deus. Muito obrigado, ó Deus amado, porque tu estás presente. Mas também, Deus amado, eu oro a ti, Senhor. Eu oro a ti pelos missionários que estão em toda parte, que estão anunciando o teu reino, Senhor, falando a tua verdade, pregando o teu evangelho para as pessoas. Bendito seja o teu nome, Senhor. Deus glorioso, aquele que vive e reina para todo sempre. Deus glorioso, cuida dos missionários. Livra das perseguições, das prisões, das mortes, das tragédias, das acidentes. E que eles continuem firmes pregando o evangelho da salvação. Ó Deus amado,
Muito obrigado a Deus. Muito obrigado. Porque tu nos tem dado o privilégio de plantar a igreja, de pregar o Evangelho. Como isso é gostoso, maravilhoso. Falar para as pessoas do amor de Deus, é gostoso pregar o Evangelho. Ó Deus, anunciar a salvação eterna a todos que abrirem o coração e se tornem nova criatura. Ó Deus amado, agora eu te peço, continue nos abençoando, trazendo para todos nós salvação, libertação e curas no nome do Senhor Jesus. Amém e amém.

Chegamos ao final do nosso programa. Muito obrigado a todos. Com a oração da fé, encerra o programa. A gente volta, se Deus quiser, amanhã, pela graça de Deus. E fiquem todos na graça e na paz do Senhor Jesus. Nossa rádio é 24 horas no ar. Meu programa é de 6 às 8:30 da manhã. Fiquem todos na graça e na paz do Senhor. Shalom, shalom, Adonai. Paz do Senhor.

0: boca da promessa. Oh, aleluia.
1: É tempo que Deus tem despertado e tem levantado homens e mulheres, jovens, crianças, para serem usados. Usados pelo Senhor Jesus nesse tempo, nessa geração.

0: Quantos apaixonados nós temos aqui? Levanta suas mãos para os céus e diga assim comigo: Senhor,
1: Senhor,
0: eu estou apaixonado por ti. Oh.

Somente Tu és o Deus do impossível, Senhor. E não há outro além de Ti. O meu Deus é o Deus do impossível. Aquele que me sustenta, que me levanta. Oh, Senhor, venha em meu favor. Favoreça-me, Deus.

posso deixar que o Senhor passe sem que o Senhor me perceba, Deus. Como aquela mulher do fluxo de sangue que ousou tocar em tuas vestes. Como Zaqueu que ousou subir numa árvore para te ver. Ah, Senhor,

Oh, aleluia. Tu és o Deus que jamais falhou. Tu és o Deus que não pode mentir. Tu cumpriste as tuas promessas na vida de Abraão, de Isaac, de Jacó. E eu sei que o Senhor cumprirá também as tuas promessas na minha vida. Eu sei que os teus olhos estão em mim, Senhor.

Podem passar os dias, podem passar os anos. Confia, meu amado. Ele trabalha para aqueles que nele esperam. Todas as palavras que Deus disse se cumpriram. E assim será na tua vida, meu querido. Mas quem sabe você não está vendo. Na verdade, você não precisa ver. O que você precisa é crer, porque Ele fará. Toda promessa passa pelo teste do tempo. Ele está provando o teu coração. Ele está forjando o teu caráter para que você desfrute.

Aleluya. Eu quero dedicar essa próxima música, essa adoração ao Senhor, a duas pessoas que foram inspiração para que ela brotasse no meu coração. Uma delas é Ana Paula, minha irmã, que clamou pelo milagre da vida dela. E o Isaac chegou. E a outra pessoa que está aqui essa noite, que Deus resgatou da morte, é o meu pai, Pastor Márcio Valadão. Cadê o papai? Pai, seu milagre chegou, pai.

Porque não há lugar melhor, Senhor, que a tua presença. E também não há nada nesse mundo, Senhor, que se compare a ti. Um só segundo sem a tua presença nos dá saudade.

Deus tem um chamado para cada um de nós, para viver a cada dia, rompendo em fé.

Vamos lá!

faz chover, Senhor. Derrama água sobre o sedento, Senhor. Rio sobre a terra seca, Senhor. Nós profetizamos a transformação de todo o deserto, toda a terra seca, toda a terra árida, num verdadeiro manancial para o louvor da tua glória, Senhor. Profetizamos o derramamento de uma água pura, de uma água limpa, sobre a tua igreja, sobre esta terra, sobre a nossa nação e sobre as demais nações, Senhor. Profetizamos um verdadeiro avivamento, algo genuíno, que seja uma obra do teu Espírito Santo, revelando as coisas mais íntimas do teu coração, Senhor, para o teu povo. Sim, faz chover, Senhor. Oh, faz chover, Senhor. Profetizamos também a transformação dessa cidade. Profetizamos a santificação dessa cidade, Senhor.

Profetizamos que tu vais usar, Senhor, o teu povo desta localidade, teus ministros, tua igreja, de uma forma poderosa, para proclamar as tuas virtudes, proclamar o teu poder, a tua autoridade para o Rio de Janeiro e para todo o Brasil, Senhor. Faz chover, Senhor. Faz chover sobre nós, Senhor. Faz chover sobre o teu povo, Senhor. E transforma radicalmente.